21 horas e 38 minutos.

0: É bonita, né?
1: Vinte e uma horas e 49 minutos.

22 horas e 10 minutos.

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Mas você crê se quiser.

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0: 23h49.
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2 horas e 4 minutos.

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De qualquer, mas qualquer mesmo, qualquer, qualquer plano de educação que pareça fácil e rápido, e vá representar uma ameaça de democratização do ensino de primeiro grau.

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0: 5 horas e 13 minutos.
1: Então, pode crer. Deixa aí, isso aí é legal, pô.
2: Vamos ver qual que é.
3: Ih, cara, Não. Aí não. Cuidado aí, mano. Abaixa, mano. Ô, louco. Vou na retaguarda, hein. Pode ser, mas eu vou dar subida, tá com você agora aí. Ô, WJ, chega aí, WJ. Segura os caras, mano. Ô, WJ, vai.

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Deus.

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0: e tropeça na programação.
1: Quatorze horas e 50 minutos.

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